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1: Meu ouvintes da Pontal FM, nós estamos no 17º Encontro das Águas e dos Amigos. Esse tema deste ano, água, terra e sustentabilidade, transformando resíduos em oportunidades. Eu estou aqui com muito carinho mais uma vez. Primeiro, agradecer pela receptividade sempre que eu venho a trabalho aqui para Pontal, a receptividade de toda a sua equipe, da senhora, né, com a minha pessoa e com toda a equipe da Pontal. E um evento como esse que chama a atenção, eu diria que eu gosto mais desse do que do carnaval, né? Prefeita Chica, boa noite. Satisfação ter a senhora mais uma vez na programação da Pontal.
2: Boa noite, Fábio. Boa noite, Lio Roriz, né, com toda a sua equipe. E dizer da alegria, de novo, a gente se encontrar para falar do Encontro das Águas e dos Amigos.
1: O que representa o tema desse ano, transformando resíduos em oportunidades? Parece que houve uma junção de diversas atividades da sua gestão, né, para esse encontro.
2: Na verdade, o mundo hoje fala em sustentabilidade. E assim, sem o conhecimento e sem a educação e a sociedade participar de um tema desse, de sustentabilidade, de salvar a natureza, salvar os nossos rios, o futuro é comprometido. E assim, eu desde o início de outras políticas, de outras discussões que a gente vem fazendo ao longo da caminhada nossa, para mim, uma da política pública mais importante é a água. E a água não vai continuar existindo sem a sustentabilidade, sem todo mundo cuidar. E o lixo que muitos faz aterro sanitário, eu sou uma do território Velho Chico que sou radicalmente contra. Porque o aterro sanitário, primeiro, vai dar lucro para meia dúzia e não resolve o problema, porque enterra e o chorume vai andar e vai cair no rio do mesmo jeito. O lixo hoje, ele é emprego, ele é renda, ele é matéria-prima. E eu tenho uma luta histórica aqui e fui contra e continuo sendo contra aterro sanitário. Nós queremos fazer o lixo virar economia, virar emprego e virar produto. E a nossa caminhada cultural aí hoje, toda, foi feita com material reciclável para mostrar para a sociedade que aquilo que pode destruir a natureza, nós podemos transformar no caminho esse processo dentro dessa transversalidade, saúde, meio ambiente, educação e cultura, o lixo. A sustentabilidade é o tema principal na nossa gestão.
1: Eu pude acompanhar a caminhada, prefeita, e o carinho da senhora em relação à água para os locais que não tinha água, né, que houve uma luta. E hoje eu pude notar, me corrija se eu estiver errado, Caraíbas, Cheira Cabelo, Feirinha de Santa Luzia, Gerais, Salinas, Brasilândia, Barrinha, Santa Helena, Riacho do Capinão, Capinão, Gerais, Pituba, Carneiros, Jatobá e Baixa do Mocambo. O que representa para essas pessoas a chegada de uma água com qualidade?
2: Na verdade, Carinhanha vai universalizar água tratada, uma parte do Rio São Francisco, outra parte do Rio Carinhanha. Não é à toa que nós estamos defendendo a sustentabilidade, porque sem a sustentabilidade, nós podemos levar a tubulação e a água não chegar, porque os rios podem morrer. Então, assim, Carinhanha, 34 milhões colocados em tubulação para a água chegar, eu acho que é muita ousadia da parte nossa. E água é um dos direitos humanos mais fundamental, é água. E eu faço política dizendo o seguinte: como é que eu vou combater a fome se eu não dou condições ao homem que produz o alimento lá na sua propriedade? Então o discurso ele é falho. Então, a parceria nossa com o governo federal e o governo estadual é exatamente nessa compreensão de projetos. Porque se eu falo de combate à fome e de não tirar o homem da sua empresa, que é seu pequeno pedaço de terra, eu tenho que criar condições. E uma das condições fundamental é água. Água potável, água que combate a desnutrição, água que vai fazer saúde. Mas tem muita gente fazendo hemodiálise, muita gente tirando sua vesícula. Então, água é saúde, água é direitos humanos. Sem água não existe nada, não se discute. É sobrevivente de nem humano e nem animal sem água. Então, assim, eu fico muito feliz em ter essa oportunidade no nosso quarto mandato. Nós vamos universalizar água tratada 100% no interior do município. Porque fazer política pública, fazer na cidade, quase todo mundo faz. Agora, fazer política pública para um lugar mais distante, para o mais pobre, e uma política que ninguém vai ver ela, porque ela vai estar encoberta debaixo do chão, tem que ter ousadia e tem que ter amor pelo outro. Amor pelo outro. Se não tiver isso, não faz. Porque muitos não fizeram e não faz. Nós vamos fazer porque somos ousados e fazemos política para cuidar do outro. Fazemos política para melhorar a vida das pessoas. E melhorar a vida das pessoas não é com discurso ou com miséria, é com política pública.
1: Hoje é o primeiro dia desse evento magnífico, que é o Encontro das Águas e dos Amigos, onde reúne as famílias. É um momento onde todos se reencontram. Qual a palavra definiria esse início do 17º Encontro das Águas e dos Amigos?
2: Inclusive, o nome do Encontro das Águas e dos Amigos surgiu com a gente. Não existia. Então, aqui é para celebrar. Aqui é a celebração das famílias de Carinhanha. Porque vai ter essa abertura, teve essa abertura linda. Eu quero parabenizar, sim, os professores, os criadores dessa fantasia que teve aí hoje. Mas amanhã vai ter muitas bandas. E domingo nós vamos fazer uma coisa maravilhosa, que é o encontro e o canto com as famílias que passaram por aqui, deram sua contribuição, que é um momento de homenagem, parece de 11 pessoas. Nós não colocamos mais, muitos outros vão ser homenageados em outras oportunidades. E vai ter um momento no final da tarde com os cantores, eu digo assim, os cantores da terra, os raiz. Bavacunha, Sila, como é Raium? Sila. Cícero Bilas, menino de Botirama, Cevisa, Gil Martins. Então, assim, vai ter esse momento e vai ser homenageado várias figuras. Dona Irene, Irmã Vani, Seu Manel do Sindicato. São 9 ou 11 pessoas, se não me engano, que vai ser homenageado pelo trabalho prestado e um reconhecimento aqui da nossa cidade, na catequese, no Movimento Mulher, no sindicato, no clube de mãe, na igreja. Então, assim, nós vamos celebrar também no domingo essa grande homenagem, encontrando todos esses familiares.
1: quero agradecer a senhora mais uma vez pela gentileza, desejar sucesso nessa caminhada no início de hoje, né, dos festejos, né, do encontro das águas e dos amigos, e quero finalizar na sexta, no domingo, na verdade, né, fazendo um balanço já inicial, pelo menos um pré-balanço, né, desses festejos, e eu acredito que vai ter muita gente participando.
2: Com certeza, mas eu acho que o mais importante é que pouca cidade tem o que nós temos, o Rio São Francisco, para inspirar. Então eu falo, você pode observar, eu não deixo colocar nada na frente dele. Tem lugar que é banderola, é papel, eu não deixo meu céu ser contaminado e meu rio ser tampado. Porque o que a gente tem mais lindo é a natureza. A natureza, ela é perfeita, só precisa de ser zelada. E quem zela dela é o ser humano. É homens e mulheres, jovens, idosos e crianças. Por isso que a gente faz uma caminhada cultural dessa, tão importante. Porque esses meninos que participaram aqui, eles não vão esquecer da mensagem passada. E no domingo, você me entrevista, que eu já tenho um balanço, né, melhor. Eu sei que aqui vai ter muitas autoridades, muitos prefeitos, muitos visitantes. E eu quero aproveitar esse momento para convidar todos e todas para essa grande celebração familiar. A celebração da Sociedade de Carinhanha, a celebração do Encontro dos Amigos, aqui no barranco do Rio São Francisco, perto do Chapéu do Rio Gonzaga, que é uma homenagem ao nordestino, esse homem que não morreu, eternizou Luiz Gonzaga com o que é mais importante, que é a música.
1: Portanto, a Rádio Pontal vai fazer toda essa cobertura e eu estarei junto com você e com toda a equipe da Pontal. Essa foi a prefeita Chica, responsável, juntamente com toda a sua equipe, por esse evento. Porque tá no 17º Encontro das Águas e dos Amigos, tá na Pontal, tá legal.
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0: Muito obrigado. É. Pra rua me levar, Diana, Carolina e Totó.
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1: Ouvintes da Rádio Pontal, Grupo Roriz de Comunicação, nesse momento nós estamos com Indira e Fael. O forró eletrônico dos anos 2000 tem identidade muito própria, quase mágica. Aí eu pergunto, Fael e Indira, como é que vocês perceberam que havia uma demanda forte do público para esse resgate nostálgico, Fael?
2: Primeiro, boa noite, todo o pessoal da Pontal, que prazer estar falando com vocês aí. Na verdade, a gente percebeu porque o público nos procurou para isso. A ideia da banda surgiu de uma participação que eu fiz com a Calcinha Preta lá em Guanabi. Cantei com o Daniel Dião, um dos meus grandes ídolos, se não o maior de todos. E aí, assim que eu terminei o show, o pessoal veio falar comigo que fazia, já parecia que eu já fazia parte da banda. Então, o povo que procurou a gente para poder a gente começar a fazer esse repertório especial, foi daí que surgiu a ideia da nossa banda. Então, a demanda veio do povo.
1: Indira, a dinâmica de vocês no palco lembra muito os grandes duetos da época, né? Como é que é a química de vocês para interpretar essas letras que transbordam paixão e intensidade? Boa noite.
3: Boa noite, Rádio Pontal, todo mundo que está nos assistindo, nos ouvindo. Nossa interação é muito amor, né? De muita felicidade. É o amor à música, amor a essa banda que fala realmente, que mexe com o coração. E aqui em cima do palco é que vocês estão acompanhando aí, vocês que ainda não vão acompanhar hoje. E é recíproco demais, né? Essa energia, essa troca, realmente é muito recíproco. É bastante satisfatório cantar com esse parceiro, com essa beleza, com esse talento.
1: E só para finalizar, vocês já vão pro palco já? Hoje em dia o forró se misturou muito com o piseiro e o sertanejo universitário. Como é que a juventude atual tem recebido esse forró mais raiz, Fael?
2: Na verdade, eu acho que passa o repertório que a gente toca, que a gente traz da banda Calcinha Preta pro palco. Sempre eu falo que a gente traz do nosso jeito, mas é um repertório que atinge todas as idades, todos os tempos. Quem é fã vai passando de pai para filho, e a gente sente isso. Nos nossos shows, tanto o pessoal da melhor idade quanto os adultos, e aí a gente acaba vendo as crianças também acompanhando isso, e os jovens, a gente fica muito feliz, porque esse é um repertório, assim como um dos últimos DVDs que a banda gravou, é um repertório atemporal. Eu tenho certeza que vai durar aí anos e anos e anos, e aí, graças a Deus, a Manchete está seguindo dessa mesma linha. Em breve, a gente vai estar apresentando nossas músicas autorais também, que faz parte do nosso projeto, e aí vamos seguindo em frente, sempre com amor.
1: Bom show pra vocês, e na Pontal vai ter o quê? Manchetes de...
3: Vamos.
1: Aí, tá na Pontal, tá legal, na cobertura do 17º Encontro das Águas e dos Amigos.
2: Valeu!
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1: Ouvintes da Rádio Pontal, tá na Pontal, tá legal. Na cobertura do 17º Encontro das Águas e dos Amigos. Eu tenho a honra de receber no estúdio aqui da Pontal, estúdio montado aqui para a cobertura, a comandante Poliana, ela que é responsável pela GCM aqui em Carinhanha. Inclusive com a grata surpresa, iniciando os trabalhos num evento tão importante como esse. Satisfação receber a senhora da programação da Rádio Pontal. Boa noite, comandante Poliana.
2: Boa noite, Fábio. Boa noite a todos os ouvintes da Rádio Pontal. É isso mesmo, estamos iniciando os trabalhos aqui com a GCM em Carinhanha no dia de hoje. A partir das 8 da manhã, já tivemos uma guarnição ordinária fazendo patrulhamento aí pela cidade, fazendo uma ronda. E agora à noite, tivemos auxílio de mais duas guarnições extras. Então temos ao total 15 GCMs aqui na cobertura da festa.
1: Eu tenho, nesse momento, o público ainda chegando, né, ao evento, mas já tivemos um público grande, inclusive, com a caminhada cultural, né, com muitas crianças, inclusive, que a gente sempre teve que fazer aquela coisa de barreiras, né, para evitar que houvesse qualquer incidente, né, durante esse percurso. Durante esses dias, eu diria que, me corrija se eu estiver errado, uma adaptação e ajustes desse início ou não, comandante?
2: A GCM recebeu um curso de formação durante um período de quase 3 meses, então eles estão preparados e aptos para o trabalho. É claro que a apresentação deles ao público, já alguns que já trabalham, né? Mas é a primeira vez, vamos ajustando na medida do possível, mas eles já têm sim formação, estão aptos. E ao mesmo tempo, eu entendo a responsabilidade e o peso que é ser comandar uma tropa, né, ser responsável de uma parte da segurança pública da nossa cidade.
1: Qual a mensagem a senhora deixa nesse momento para os ouvintes da Rádio Pontal que estão acompanhando e que vão vir para a festa durante esses dias?
2: Podem vir para a festa, curtir à vontade, a nossa guarda está pronta, estão aqui para servi-los, para protegê-los e trabalhando da melhor forma possível para toda a sociedade.
1: Portanto, comandante Poliana, a GCM já em ação na cidade de Carinhanha. Eu sou o Fábio Silva, com imagens de Ingrid, tá na Pontal, tá legal.
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1: Tá na Pontal, tá legal, são meia-noite e 26, a sua Pontal FM com o estúdio número 2 montado aqui na praça, onde está ocorrendo todo o evento que se iniciou hoje. Nós tivemos, portanto, a caminhada cultural. A caminhada cultural começou por volta das 17 horas, onde entrevistamos o secretário de Educação do município, e você acompanhou na programação da sua Pontal, e também pessoas, né, que participaram, várias escolas, foram 26 unidades escolares, né, que participaram hoje do evento. E algo que chama atenção, devido ao tema deste ano, né? O tema deste ano do 17º Encontro dos Amigos, das Águas e dos Amigos, Água, Terra e Sustentabilidade. E aí, na entrevista com a gestora do município, a prefeita senhora Chica, ela citava, inclusive, da importância do cuidado que precisa se ter com a água e também, né, com a forma como se descarta o lixo, né, residencial. E a gente trouxe todos os detalhes, você acompanhou em matéria na Pontal FM 91,5. A você que está no site também tem a oportunidade de acompanhar toda a programação e no aplicativo. A festa, ela não para. Nesse momento, nós temos aí manchete de jornais no palco. Já já, Esquema Light que vai trazer aí a sua rochadeira, né? Esquema Light, que é aqui de Carinhanha e que ama a juventude, curte o Esquema Light, e daqui a pouco Esquema Light vai trazer todos os detalhes. Já que falamos de Esquema Light, nós entrevistamos lá no camarim. Manda pro
2: ar, vai. 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Marquinhos, Diego, satisfação, Rádio Pontal FM, mais uma vez. Você já é, eu diria que a cereja do bolo, né, do Encontro das Águas e dos Amigos. Boa noite, Marquinhos.
3: Boa noite a todos, né, ouvintes da Rádio 91,5 Pontal FM. Boa noite também, né, a todos que estão presentes aqui, a você, a Ingrid. Pode falar seu nome também, né, Ingrid? Certo? Então a gente está muito feliz, né, novamente, tá participando dessa festa. A gente costuma dizer que não falta Esquema Light, né, na festa dos Encontros das Águas dos Amigos.
2: Algo que chamou a atenção, você estava para madrugada, de repente tiveram que vir para um horário mais cedo, que inclusive era um horário que o público aqui de Carinhanha está acostumado mais cedo, aquela quebradeira, rochadeira, está no esquema mesmo, Di?
3: Com certeza. Primeiramente, boa noite, Fábio, boa noite à galera da Ponta FM, essa parceira aí das grandes festas, né? e parceira também da cidade inteira, dos comércios. É um prazer imenso ter vocês aqui com a gente, querendo só de fato agradecer. Então, essa mudança de horário é algo assim que pra gente acaba sendo inusitado. A gente tá acostumado a pegar a última, né? A última, como a última atração, e o pessoal também já tá acostumado aí. Mas a gente veio pra fazer festa, a gente veio pra fazer a galera dançar, a gente veio pra fazer balançar, sacudir, esquema light aí, isso é alegria. E no improviso mesmo do horário a gente vai sacudir do mesmo jeito.
2: Só pra finalizar, vocês já vão para o palco. O que, que podemos esperar de esquema light? Não no evento que todo mundo já conhece, já sabe como é que vai ser. Mas nos próximos meses, o que, que vem de novidades? Como é que está a agenda? Tem música nova? O que, que vocês trazem para o ouvinte da Pontal?
3: Então a gente tá sim com um projeto novo, música nova também, né? Mas vai sentar depois, vai, né? Ver direitinho. Mas a gente vai vir novidade aí sim. Com certeza.
4: Não pode parar, não. Vai ser um EP novinho aí com as 6, 7 músicas aí pra galera.
2: Um abraço pra vocês, bom show.
3: Muito obrigado. Obrigado, Pontal. Valeu vocês.
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1: Assim, minha gente, a Pontal FM vai chegando ao fim da primeira noite, primeiro dia de evento e de cobertura do Encontro das Águas e dos Amigos. É o primeiro dia. Foi lindo de ver, inclusive, a caminhada cultural. Foi lindo de ver o início hoje com a praça, as pessoas, a família, né, participando. Há poucos instantes tivemos manchetes de jornais, manchete de jornais. Agora Esquema Light já chega no palco, né, para trazer toda a sua, o seu gingado, a sua musicalidade. Seu Mastruz está parário do Seu Mastruz, que entrará no palco na madrugada. Em nome de toda a equipe da Pontal FM, o nosso muito obrigado a você que nos acompanhou pelo rádio 91,5, pelo celular, pelo site, pelo aplicativo, ou que passou aqui no stand para dar aquele abraço. E amanhã estaremos aqui para receber você com muito carinho. Você pode visitar, né, o stand, o estúdio número 2 da sua Pontal FM. E esse sábado, já que já estamos no sábado, nós teremos o grande nome Bel Marques no palco Chapéu de Luiz Gonzaga. Vai ter também Nadson Ferinha. Então você que está sintonizado na Pontal, esse sábado promete muito. Um abraço e até mais tarde com mais informações, porque já sabe, o 17º Encontro das Águas e dos Amigos, você acompanha na Pontal, porque tá na Pontal, tá legal.
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1: Meu vídeo da Pontal FM, na cobertura do 17º Encontro das Águas e dos Amigos. Se vai ter esquema, com certeza vai ter. Marquinhos, Diego, satisfação, Rádio Pontal FM, mais uma vez. Você já é, eu diria que a cereja do bolo, né, do Encontro das Águas e dos Amigos. Boa noite, Marquinhos.
2: Boa noite. A todos, né, ouvintes da Rádio 91,5 Pontal FM. Boa noite também, né? A todos que estão presentes aqui, a você, a Ingrid. Pode falar seu nome, né, Ingrid? Isso. Certo? Então a gente está muito feliz, né? Novamente estar participando dessa festa. A gente costuma dizer que não falta esquema light, né, na festa dos Encontros das Águas dos Amigos.
1: Algo que chamou a atenção, você estava para madrugada, de repente tiveram que vir para um horário mais cedo, que inclusive era um horário que o público aqui de Carinhanha está acostumado mais cedo, aquela quebradeira, rochadeira. Está no esquema mesmo, Diego?
2: Com certeza. Primeiramente, boa noite, Fábio. Boa noite à galera da Ponta FM, essa parceira aí das grandes festas, né? E parceira também da cidade inteira, dos comércios. É um prazer imenso ter vocês aqui com a gente. Querendo só de fato agradecer. Então, essa mudança de horário é algo assim que pra gente acaba sendo inusitado. A gente tá acostumado a pegar a última, né? A última, como a última atração, e o pessoal também já tá acostumado aí. Mas a gente veio pra fazer festa, a gente veio pra fazer a galera dançar, a gente veio pra fazer balançar, sacudir, esquema light aí, isso é alegria. E no improviso mesmo do horário a gente vai sacudindo mesmo, gente.
1: Só pra finalizar, vocês já vão para o palco? O que que podemos esperar de esquema light? Não no evento que todo mundo já conhece, já sabe como é que vai ser. Mas nos próximos meses, o que que vem de novidades? Como é que está a agenda? Tem música nova? O que que vocês trazem para o ouvinte da Pontal?
2: Então a gente tá sim com um projeto novo, música nova também, né? Mas vai sentar depois, vai, né, gente? Ver direitinho, mas a gente vai vir novidade aí sim, com certeza.
3: Não pode parar, não. Vai ser um EP novinho aí com as 6, 7 músicas aí pra galera.
1: Um abraço pra vocês, bom show.
2: Muito obrigado. Obrigado, Pontal, valeu vocês.
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na viola, senhoras e senhores. Você olhou pro, pro André. A Isabela, a Isabela, essa mulher, caralho. Ela já olhou pro Andrézinho aqui no outro. O André, no outro violino aqui, no violino, na viola. Isabela no violino, André. André Rato. Alírio, internacional, o internacional Alírio. 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Levanta aqui já. João Batista no saxofone.

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0: muitas vezes nós estamos apaixonados, mas aquela pessoa não quer nada com a gente. Vou dar um conselho para você.
1: Um tal.

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0: você curte mais um.
1: MF Luan Santana. Que prazer, meu irmão. Itapetininga. Assim, ó. Vai, Luan.

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1: Quem mandou a mensagem foi a Maria Moreira de Jesus, da cidade de Camacã, na Bahia. Bem, gente, ela mandou a mensagem para essa mãe que vos fala, mãe Delamare de Iemanjá. E eu quero ouvir com você, vamos ouvir?
2: Meu nome é Maria, quer que eu tenha uma coceira no corpo inteiro, já tá para fazer um ano. Eu já fui no médico umas 3 ou 4 vezes, né? E passa remédio. Um diz que é uma coisa, outro diz que é outra. Um já disse que é sarna e passa o remédio. Não serve pra nada. Eu tomo remédio. Eles passam pra mim tomar uns comprimidinhos, sabe? Pra gente colocar na água pra tomar banho, que diz que tira a coceira e tomo remédio. Todos os remédios que eles passam, eu tomo, uso. O que eles passam pra usar é pomada, tudo que eles passam. Mas nada resolve. Eu gostaria de saber se isso é espiritual, porque o médico eu já procurei umas 4 vezes, eu já fui ao médico, né? E nenhuma melhora eu tenho. Muito obrigada.
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1: Minha amiga Maria Moreira de Jesus, aí da cidade de Camacã, no estado da Bahia, que nos escuta pela Regional Sul FM 95,1 Camacã, Bahia, de segunda a sábado, das 6 às 6h30. Ouvi sua mensagem de voz e enquanto eu ouvi a sua mensagem, eu pude ver. Você diz que sofre de uma coceira e isso já tem mais de ano e que já foi no médico, aliás, em vários médicos, não é? Mas ninguém consegue te ajudar. Diz que já tomou tudo, todos os remédios. Remédio de bebê, remédio de banho, remédio de pomada e nada resolveu. E você tá ficando preocupada e me pergunta, mãe Delamare de Iemanjá, será que isto é um problema espiritual? Ô Maria Moreira, olha amiga, presta atenção no que eu vou te dizer. É sim problema espiritual. É por isso que você vai no médico e eles não conseguem dizer exatamente o que você tem. Olha, Maria Moreira, você tem isso daqui, ó. Os médicos não conseguem. Nos exames, não dá nada. E aí, você vai usar o remédio e parece que tá usando água, não é? Não faz efeito. Mas como é que pode um remédio não fazer efeito? Um remédio que é criado para isto, para resolver esse tipo de problema. Ele não faz efeito. É claro, claro que tem alguma coisa errada. Claro que tem mal espiritual. E é este mal espiritual que não está deixando você encontrar a sua cura. Eu vou te dizer uma coisa, Maria Moreira. Se você não tivesse nenhum problema espiritual, já tinha resolvido. Tinha, no primeiro médico que você foi, já tinha resolvido. Mas acontece que ele passa o remédio e o mal espiritual atrapalha tudo. Atrapalha o médico encontrar o que é. Atrapalha o remédio de fazer efeito. O mal que está na sua vida, os males, eles têm esse poder. O mal faz com que o remédio não faça efeito. Aí você me pergunta, mas mãe Delamare de Iemanjá, como é que eu resolvo essa situação? Como é que eu me curo disto, mãe Delamare de Iemanjá?
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1: Olha, você tem que tirar o mal. Tem que tirar o mal espiritual primeiro. Porque tirando este mal, aí você vai ver que você vai tomar o remédio e vai fazer efeito. Você vai se curar. Você vai conseguir. Mas tem que tirar o mal espiritual. Então, Maria Moreira, olha, presta bem atenção. Você foi no médico, não foi? Porque quando a gente tem uma doença física, a gente vai no médico, né? Isso que a gente faz. A gente vai ao médico, mas o médico não pode te ajudar. E por quê? Porque o problema é espiritual. Então, quando a gente está doente espiritualmente, o que a gente faz? 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Você vem procurar a mãe Delamare de Iemanjá. Vou te ensinar qual trabalho espiritual você tem que fazer e eu tenho certeza que você deixará de ser uma pessoa fracassada e passará a ser uma pessoa vitoriosa.

0: vem te ajudar.
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4: Minha gente, sabe que às vezes eu fico assim, de boca aberta, com determinadas pessoas que eu atendo, ou até mesmo que eu esteja acompanhando o atendimento ali atrás com o guardião Oxóssi? A gente está vendo que a situação é alarmante no caso espiritual. E aí a pessoa pergunta o quê? O que eu tenho que fazer? Aí digamos assim que eu digo, olha, você tem que fazer isso, aquilo, a lista de material, vá na casa de Umbanda. Ah, mas sabe, eu sei que estou muito doente, eu estou muito ruim, mas eu não posso mexer lá no meu dinheiro que está a juros, não posso mexer, não posso perder o jurinho, ah, eu tenho que pagar uma prestação. Mas que miserável, né? Aí eu digo mesmo, então vai morrer pra lá, viu? Não se preocupa com a saúde, está doente, caindo aos pedaços, morrendo dia após dia, preocupada, olha só, gente, preocupada ou preocupado com os jurinhos, com a prestação que vai pagar, que se paga depois, e não está preocupada com a saúde. Então o que vem fazer no nosso Iliaxé? O que vem fazer aqui? O que me diga, me fale? Olha, gente, aqui nós não somos a casa da Santa Misericórdia, não. Não é mantida pelo governo, não, não, não. E nem por ninguém. Eu não tenho que dar material para ninguém. Aqui, gente, é casa de terreiro de candomblé. Você vem, joga os búzios e as cartas dos orixás. Quer material para fazer e desfazer? Vai comprar e pronto. Já vem sabendo disso. É verdade, já vem sabendo disso, né? Lá na Igreja Católica, você pode dar moedas, você dá moedas e dá esmola. Aqui, você não dá esmola, não. Vai lá na casa de Umbanda e compra, então presta atenção. Quer vencer na vida? Erga a sua cabeça e seja um vencedor, não um derrotado miserável na vida. Não morra sabendo que está doente. Trate de ficar bom e correr atrás do socorro. Mesmo os orixás de cura estão para lhe ajudar, guias, caboclos, pretos velhos, mas você tem que se ajudar. Aí, gente, tem pessoa que diz assim, ah, mas Deus vai me ajudar. Mas você tem que fazer a sua parte, né? Ele ajuda sim. Mas fazei a vossa parte que eu te ajudarei, entendeu? Tá lá no livro de São Martim e Mateus. Vê lá, dá uma lidinha pra você ver, ok? E vê se entende de uma vez.
1: Olha, eu aqui novamente, eu sou ela, mãe Delamare de Iemanjá. E aqui em minhas mãos tenho mais uma carta. Esta é do senhor Jamil Santos Lamberto, da cidade de Salgueiro, no estado do Pernambuco. Ele, minha gente, está em pânico. Ele não sabe mais o que fazer. Ele está desesperado. Ele é divorciado e fazia tempo que ele não acreditava mais no amor. Já tinha sido traído pela primeira mulher. Aqui, ele está dizendo na carta. e ele foi convidado para um aniversário. Uma recepção em um sítio e lá conheceu uma mulher por nome de Doroteia, que é do interior e foi amor à primeira vista. Ele resolveu dar mais uma chance para o amor e começou a conviver com ela e se apaixonou perdidamente. Nos primeiros anos, 4 ou 5 anos, aqui ele está dizendo na carta, foi muito amor, foi muito respeito, muita fidelidade, tudo eles faziam juntos. E desfrutavam juntos de viagens, festas, enfim, muita alegria. E a tristeza do senhor Jamil Santos é porque de repente, gente, do nada, essa mulher passou a menosprezá-lo, a rejeitá-lo de uma forma humilhante. Todas as vezes que ele convidava ela para passear, viajar, ela dava uma desculpa. Todas as vezes que ele convidava ela para fazer compras, ela dava uma desculpa. Todas as vezes que ele convidava ela para desfrutar momentos de alegria, ela sempre apresentava uma razão para não estar com o senhor Jamil Santos. E o senhor Jamil Santos já pensou até em suicídio, em tirar a vida dele e em tirar a vida dela. Assina Jamil Santos Lamberto, da cidade de Salgueiro, no Pernambuco.
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1: Jamil Santos Lamberto, aí de Salgueiro, Pernambuco, que enviou sua carta para esta amiga mãe de Lamar e de Iemanjá. Joguei meus búzios, coloquei minhas cartas sagradas dos orixás. O seu e-mail foi levado à mesa santa da clarividência. E eu pude constatar com convicção que a sua mulher, ela está com uma pomba gira sete saias, a desmancha prazer.
5: Pomba gira sete saias, mulher de sete maridos.
1: Esse trabalho, ele foi feito através de uma peça íntima que um vizinho do lado direito mandou pegar e foi colocado em alguidaz com sangue de galinha, de angola, até de cobra e outras oferendas. E foi despachado em uma encruzilhada abandonada. Este vizinho há muito tempo está de olho na sua mulher, porque é uma mulher muito bonita. Onde ela vai, ela chama a atenção. E ele falou, eu quero essa mulher pra mim. Ela vai ser minha. Mas, Jamil Santos, ela sempre teve olhar pra você, atenção pra você, porque você é o herói da vida dela. Você trouxe ela do interior, você não falou aqui no seu e-mail, mas ela estava em uma situação bastante difícil. E você estendeu as mãos pra ela. Mas a atitude dela, o comportamento dela com o senhor, não é ela, é a pomba gira sete saias.
5: Pomba gira sete saias, mulher de sete maridos.
1: Jamil Santos, venha falar comigo. Venha e você vai me trazer uma fotografia e uma peça de roupa dela. Nós vamos desmanchar essa maldade, esta obra de macumbaria, esse trabalho feito na encruzilhada, que fez a sua mulher tomar nojo de você. A sua mulher, ela quer ver a pior coisa deste mundo da frente dela, mas não quer te ver. Tomou nojo de você. É através desse trabalho que esse vizinho mandou fazer, viu? Quando ele bateu o olho na sua mulher, ele se interessou por ela. Mas venha falar comigo, que esse vizinho vai ficar à deriva, vai ficar a contar vento, porque a sua mulher vai voltar a te amar. Vai voltar a ser fiel a você e vai ser muito feliz. Vem logo, hein? Porque essa pomba gira quer colocar outro homem. É, outro homem já aí no caminho dela. Venha correndo, que nós vamos desmanchar esse trabalho. Jamil Santos, você vai ser muito feliz ao lado da sua esposa. 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
1: Hoje, a carta é da Belarmina Rosa de Oliveira, que mora na cidade de Santarém, no Pará. E ela nos diz: Mãe Delamar e de Imanjá, eu sou irmã de um condenado. Sou ouvinte do seu programa pela Princesa FM de Santarém, aqui no Pará. Mãe Delamar, eu adoro as suas respostas e acredito muito na senhora. Hoje, me pego precisando de sua ajuda e de seus conselhos espirituais. Quero que me tire uma dúvida, tire a dúvida da minha cabeça. Tenho um irmão condenado, o Iranilson Rosa de Oliveira, pois ele tirou a vida de outra pessoa. Meu irmão, Mãe Delamare, tem 22 anos. Sempre trabalhou e estudou. Era um rapaz tranquilo e de uma hora para outra mudou. Passou a ter companhias de pessoas erradas e começou a usar drogas. Saiu do emprego. Minha mãe é evangélica e eu sou espírita. Minha mãe procurou um pastor e ele disse que meu irmão está encapetado, possuído por um mau espírito. Foi ao centro espírita e lá também confirmaram que meu irmão estava sendo perturbado por um espírito maligno. Mãe Delamar e de Imanjá, quero sua resposta, pois acredito muito em seus trabalhos e gosto das suas respostas. Me ajude, ajude essa irmã de um condenado. Assina Belarmina Rosa de Oliveira, de Santarém, no estado do Pará.
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5: Como é lindo o canto de Imanjá.
1: Belarmina Rosa de Oliveira, aí de Santarém, no Pará. Joguei meus búzios, coloquei as minhas cartas sagradas dos orixás. Tive toda a orientação do meu guia de luz e foram todos iguais. E tanto o pastor como o médium lá do centro espírita estão corretos, pois me foi revelado que seu irmão é possuído por um espírito maligno, um Exu zombeteiro, o Exu Catacumba.
5: Céu sete catacumba, diabo abriu sua tumba.
1: Foi adquirido quando ele foi a um passeio em uma cachoeira e lá tinham trabalhos malignos. Assim, ele foi tomado por um espírito maligno. Esse espírito das trevas vai fazer com que ele tire a vida de mais pessoas. E desse jeito, nunca mais ele vai sair da cadeia. O que temos que fazer é retirar o filho das trevas, colocando o espírito de luz. E esse ritual pode ser feito por mim. Também pode ser feito pelo pastor. E também no centro espírita. O importante é que seja feito logo, pois o pior poderá acontecer e seu irmão morrerá na cadeia. 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Você está ouvindo o programa O Guardião das Sete Chaves. E para as pessoas que querem mandar cartas, vou te dizer que só estamos recebendo mensagens de áudio. Mas como eu faço, Mãe Delamare? Gente, é muito fácil, muito simples. Aí mesmo no seu celular, você vai fazer assim. Grava pra mim, tá? Manda áudio. Mãe Delamare de Imanjá, ou então Guardião Oxóssi, eu me chamo, diz aí o teu nome completo. Tenho tantos anos, moro em tal cidade, e aí pode contar o seu problema. Que eu, Mãe Delamare de Imanjá, ou ele, o Guardião Oxóssi, nós vamos escutar o seu problema. Vamos jogar os búzios, colocar as cartas sagradas dos orixás. E aqui no rádio, nós vamos esclarecer o seu problema e te dar a sua solução. E só mais uma coisa, não vai ficar aí esperando a sua carta ser lida pra vir aqui fazer a consulta, não. Não espera, porque são muitas, são milhares de cartas. E pode ser que seja tarde demais. E o seu problema não tenha mais solução, então não espera por nada. Venha logo e me traga o seu mais difícil problema.
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1: Hoje a carta é da Magnólia Ferreira, lá de Missão Velha, no Ceará. Em sua carta, gente, ela diz assim: eu sofria de uma distrimia cerebral. Desmaiava e sentia muita dor de cabeça. A dor era tanta que tinha que ir para o pronto-socorro e ser medicada na hora e ficava meio dopada.
4: pois os medicamentos eram muito fortes. Eu tomava remédio só de tarja preta, analgésicos e outros mais. Fazia tratamento com os melhores.

0: e tive síndrome do pânico. Achava sempre que ia morrer. Tinha muito medo e taquicardia direto. Em todos estes anos, mais ou menos uns 10 anos, minha amiga e ginecologista, a Sônia, me dizia: você precisa conhecer uma pessoa, e quem vai te levar lá sou eu. Qualquer dia desses, nós vamos fazer uma viagenzinha, ó, lá pra Feira de Santana. Lá, você vai encontrar o que está precisando, que é a cura. Para isso, você precisa ter muita fé, porque a fé é muito importante para o que eu estou te falando. Não é para crer só de falar não, e sim buscar a todo instante. Até que um dia ela me convenceu. Fui conhecer o famoso Guardião Oxóssi, e lá no Ilê Palácio dos Orixás, em Feira de Santana, o encontrei. Chegamos por volta de 2 horas da tarde, e em pouco tempo fui chamada. Finalmente estava frente a frente com o tão falado Guardião Oxóssi, que segundo a Sônia, tinha poderes de intercessão fantásticos, e sempre me contava também testemunhos maravilhosos. E sei que foram principalmente esses testemunhos que me fizeram gradativamente ir aumentando a minha fé. Naquele dia, fiquei sabendo que no meu local de trabalho tinha uma pessoa de olho grande, invejosa, e que mesmo sem querer, estava me fazendo mal. Mas com os trabalhos ali iniciados naquele momento e com a sequência que eu dei na minha casa, fui curada da depressão, da dor de cabeça e também da bronquite alérgica. Hoje não tomo nem remédio para gripe. Estou livre de todo o mal graças à intervenção desse homem mandado por Oxalá e protegido dos orixás. Guardião Oxóssi, hoje sempre que posso vou à Feira de Santana participar das sessões das sextas-feiras e também dar uma ajuda nas obras de caridade tocadas pelo Guardião Oxóssi. É um prazer, amigo, tê-lo como escudo contra os males da vida. Hoje sou uma nova criatura. Da sua amiga e consulente, Magnólia Ferreira, de Missão Velha, no Ceará. É, minha amiga Magnólia, a sua fé foi quem te curou. A sua fé lhe tirou da dependência dos remédios. A sua fé em Deus e nos orixás, como você mesma falou, lhe deu nova vida. Gente, a todos um bom dia e até o próximo encontro. Tchau, pessoal.
1: Olá, amigos. Olha eu aqui, a cartomante Della Mare de Iemanjá, no programa O Guardião das Sete Chaves. Vamos trazer agora relatos de pessoas nos agradecendo. Quem vai nos falar é a dona Damiana Lourdes Mendes. Ela é de Valença, na Bahia, e a dona Damiana nos conta que esteve muito doente. Motivo de uma feitiçaria que botaram nela. Uma vizinha, até bicho saiu do corpo dela, ela conta. De morena, eu fiquei pretinha igual um carvão. Meus cabelos caíram todos. Eu antes andei em vários terreiros e nada eu conseguia. Então, eu ouvindo a rádio, descobri o programa O Guardião das Sete Chaves, com a cartomante Della Mare de Iemanjá e o Guardião Oxóssi. Foi aí que, após ir ao Ilê Axé, Palácio dos Orixás, eu consegui recuperar minha saúde, com muita luta, fazendo as obrigações para ficar boa, porque não foi fácil. E tô aqui hoje, com a maior satisfação, dando este depoimento e avisando a todos que estão com problemas, que estão doentes. Procurem a cartomante Della Mare de Iemanjá. E tem outras coisas também que eu já alcancei. Por exemplo, vivia com uma pessoa há 27 anos. E ele nunca quis falar em casamento. Nunca quis falar em nada. Tinha pavor dessa palavra, casamento. Mas com ela, a cartomante Della Mare, essa grande mãe, que é uma ótima mãe de santo, ela conseguiu fazer com que hoje ele se case comigo. Ele falou assim pra mim: o quê? Não vamos fazer união estável, não. Vamos é nos casar. Eu vou no cartório, vou dar entrada nos papéis e vamos aguardar o dia que eles vão marcar. E assim está sendo. Já está chegando o dia do casamento. E tudo isso eu agradeço a você, cartomante Della Mare. Nunca, nunca eu vou sair do Ilê Axé, Palácio dos Orixás. Porque foi lá que eu encontrei a minha felicidade e a minha saúde. Agora vou ter marido que eu não tinha, através da cartomante Della Mare de Iemanjá. Eu hoje sou uma mulher feliz. A procurem, vocês vão se encontrar de novo. Vocês vão encontrar de novo a felicidade e a saúde.

0: é o que nos conta, o que relata a dona Damiana Lourdes Mendes, lá de Valença, na Bahia. É, meu filho, minha filha, você veja que vitória! É, meu caldeirão, ó, é poderoso! Eu sou a cartomante della Mare de Iemanjá. Essa senhora aí tava enfeitiçada e eu trabalhei. Eu prometi pra ela que ela ia casar e casou. As entidades atuaram e essa união se concretizou, é. E quando eu digo que eu sou mirongueira, é porque eu sou mirangueira mesmo. E quando eu pego um trabalho desse pra fazer, eu faço é com gosto. Meu caldeirão, gente, é poderoso. E todos sabem que quando eu tô nele, ó, não devem nem passar por perto porque eu tô incorporada. Então, essa senhora aí, ela sofria com os males. Você veja o que ela disse. Minha pele foi atingida, eu fiquei de um estado deplorável. Eu era de um jeito, fiquei de outro. Quer dizer, toda queimada no feitiço. E ela falou claramente, uma vizinha, ela sabia claramente, lhe foi mostrado, foi confirmado. Então, dona Damiana Lourdes Mendes, eu mostrei pra senhora no jogo, ainda agora há pouco. Agora, a senhora também aí, é a senhora que tá me ouvindo, você ouvinte que está me ouvindo e não entrou em contato aqui, eu sei. Você também que tá ouvindo e não entrou em contato. Estão queimando a senhora. Estão demandando em cima da senhora. Olha, o tempo passa. Daqui a pouco já viu, hein? 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
5: Cantaremos para vocês de Tião Carreiro e Pare de Mesmo, que é Minas Gerais.

Estamos apresentando o grande show do ano com os criadores e reis do pagode, suas majestades, Tião Carreiro e Pardinho. Com grande emoção, aqui estamos comandando este grandioso espetáculo. Pela recepção carinhosa de todos vocês, dispensadas aos criadores e reis do pagode, Tião Carreiro e Pardinho, que retornam com os bons amigos. Aí vem, vamos lá!

0: No consultório de um médico, um moço triste entrou e disse:
1: doutor, eu quero um remédio para minha dor. Ando triste, aborrecido.
0: O médico o examinou, não encontrou.

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1: O nome dessa música aqui é... 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
5: Ouvintes da Rádio Pontal, Grupo Roriz de Comunicação, nesse momento nós estamos com Indira e Fael. O forró eletrônico dos anos 2000 tem identidade muito própria, quase mágica. Aí eu pergunto, Fael e Indira, como é que vocês perceberam que havia uma demanda forte do público para esse resgate nostálgico, Fael?
6: Primeiro, boa noite, todo o pessoal da Pontal, que prazer estar falando com vocês aí. Na verdade, a gente percebeu porque o público nos procurou para isso. A ideia da banda surgiu de uma participação que eu fiz com a Calcinha Preta lá em Guanabi. Cantei com o Daniel Dião, um dos meus grandes ídolos, se não o maior de todos. E aí, assim que eu terminei o show, o pessoal veio falar comigo que fazia, já parecia que eu já fazia parte da banda. Então, o povo que procurou a gente para poder a gente começar a fazer esse repertório especial foi daí que surgiu a ideia da nossa banda. Então, a demanda veio do povo.
5: Indira, a dinâmica de vocês no palco lembra muito os grandes duetos da época, né? Como é que é a química de vocês para interpretar essas letras que transbordam paixão e intensidade? Boa noite.
7: Boa noite, Rádio Pontal. Que está nos assistindo, nos ouvindo, nossa interação é muito amor, né? De muita curiosidade, é o amor à música, amor a essa banda que fala realmente, que mexe com o coração. E aqui em cima do palco é que vocês estão acompanhando aí, vocês que ainda não vai acompanhar hoje, e é recíproco demais, né? Essa energia, essa troca, realmente é muito recíproco. É bastante satisfatório cantar com esse parceiro. Essa beleza,
5: sempre.
7: Esse talento.
5: E só para finalizar, vocês já vão pro palco já? Hoje em dia o forró se misturou muito com o piseiro e o sertanejo universitário. Como é que a juventude atual tem recebido esse forró mais raiz, Fael?
6: Na verdade, eu acho que passa o repertório que a gente toca, a gente traz da banda Calcinha Preta para o palco. Sempre eu falo que a gente traz do nosso jeito, mas é um repertório que atinge todas as idades, todos os tempos. Quem é fã vai passando de pai para filho, e a gente sente isso. Nos nossos shows, tanto o pessoal da melhor idade quanto os adultos, e aí a gente acaba vendo as crianças também acompanhando isso, e os jovens, a gente fica muito feliz, porque isso é um repertório, assim como um dos últimos DVDs que a banda gravou, é um repertório atemporal. Eu tenho certeza que vai durar aí anos e anos e anos, e aí, graças a Deus, a Manchete está seguindo essa mesma linha. Em breve, a gente vai estar apresentando nossas músicas autorais também, que faz parte do nosso projeto, e aí vamos seguindo em frente, sempre com amor.
8: Bom show pra vocês, e na Pontal vai ter o quê? Manchetes de...
9: Vamos.
8: Aí, tá na Pontal, tá legal, na cobertura do 17º Encontro das Águas e dos Amigos.
10: Valeu!
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0: Bom dia! Agora 9 horas mais 10 minutos. Na Pontal estamos chegando.
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0: Muito bom dia, Carinhanha, bom dia, Malhada, bom dia, Brasil, bom dia, você conectado pela internet, você também em outro estado, seja muito bem-vindo. Estamos começando o show da Pontal nesta manhã gostosa, sabadão, finalzão de semana, dia 18 de julho de 2026. E aí, tudo bem contigo? Como é que tá a sua manhã? Começou fria, né? Manhãzinha fria, meu Deus. Legal, dia 18 de julho, daqui a pouquinho eu vou trazer para você as previsões astrológicas neste finalzão de semana e também a sua participação, que é muito importante aqui no 3485-2041. Vai pedindo sua música, tá bom? Eu sou Mário Sérgio, prazer enorme estar junto com você na melhor e mais completa 91.5.
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0: Eu falo sempre saindo de bem longe para ficar bem pertinho de você. Obrigado por deixar de entrar em sua casa e a gente vai juntos fazendo a programação da Pontal.
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0: 9:11, a gente traz a primeiríssima.

0: FM Tarapontal, tá legal, Guilherme Santiago. Sigo sofrendo, participação de Ana Castela aqui no Show da Pontal.
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0: Vamos lá, nativos de Áries, nascidos de 21 do 3 a 20 do 4. Bora lá. Bom dia, arianos. Bom dia, arianas. Sabadão chegou, né? Se precisar pegar no batente, vai sobrar disposição para cuidar das suas obrigações. Você conta com mais disciplina para concentrar sua atenção no que interessa, então finalize tudo rapidinho para curtir o resto do final de semana. Vale tirar um tempinho para organizar o lar e deixar tudo aconchegante. Urano e Plutão animam as amizades, passeio e bate-papos, então curta os momentos de lazer. No amor, o romance e a conquista podem surpreender com as energias de Urano e Plutão. Circular por aí com os amigos abre muitas possibilidades para o seu coração. Palpites para este sábado é o 39, 21 e 12. A sua cor do dia para hoje é amarelo. Vamos lá para os nativos, né? Nativos de Touro, nascidos de 21 do 4 a 20 do 5. Bom dia, taurinos, tá? Você é do signo de Touro, assim como eu? Então vamos lá, saber o que reserva pra gente hoje, ó. Com Urano e Plutão em harmonia, quem sai ganhando é o seu bolso. Bacana. O sabadão com ótimas energias para focar no trabalho, brilhar nos negócios e, claro, ganhar mais dinheiro. Bom, né? Seu lado charmoso e comunicativo faz hora extra e novos contatos nas redes sociais prometem ser divertidos. No amor, é parte importante. Mesmo sem fazer esforço, deve chover contatinhos no seu caminho. Já o romantismo das cartas na vida 2 e pode falar sobre seus sentimentos sem medo. Palpites é o 12, 36 e 39. A sua cor do dia para hoje é magenta. Nativos de Gêmeos, nascidos de 21 do 5 a 20 do 6. Você que nasceu aí de 21 do 5 a 20 do 6. O dia começa com good vibes para fazer algumas compras para sua casa. Móveis, eletrodomésticos, eletrônicos. A sintonia com a família também se destaca e há sinal de diversão com os parentes. Seja pessoalmente ou nos grupos de família e nas mídias sociais. Nesta madrugada, Urano e Plutão trocam likes e trazem mais leveza para curtir os momentos de folga. No amor, pode ser divertido fazer um programa caseiro com par, mas sair da rotina também será uma ótima pedida. Palpites 53, 17 e 51. A cor do dia para você hoje é azul marinho. Daqui a pouco teremos previsões para os nativos de Câncer, Leão e Virgem. 9h24 aqui no Show da Pontal, a gente prossegue trazendo muito mais músicas.

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2: Meu vídeo da Pontal FM, na cobertura do 17º Encontro das Águas e dos Amigos. Se vai ter esquema, com certeza vai ter. Marquinhos, Diego, satisfação, Rádio Pontal FM, mais uma vez, você já é, eu diria que a cereja do bolo, né, do Encontro das Águas e dos Amigos. Boa noite, Marcos.
3: Boa noite. É, a todos, né, ouvintes da rádio 91,5 Pontal FM. Boa noite também, né, a todos que estão presentes aqui, a você, a Ingrid. Pode falar seu nome, né, Ingrid? Isso. Certo? Então, a gente está muito feliz, né, novamente, estar participando dessa festa. A gente costuma dizer que não falta esquema light, né, na festa dos Encontros das Águas e dos Amigos.
2: Algo que chamou a atenção, vocês estavam para madrugada, de repente tiveram que vir para um horário mais cedo, que inclusive era um horário que o público aqui de Carinhanha está acostumado mais cedo, aquela quebradeira, rochadeira, está no esquema mesmo, de...
3: Com certeza. Primeiramente, boa noite, Fábio, boa noite à galera da Ponta FM, essa parceira aí das grandes festas, né? E parceira também da cidade inteira, dos comércios. É um prazer imenso ter vocês aqui com a gente, querendo só de fato agradecer. Então, essa mudança de horário é algo assim que pra gente acaba sendo inusitado. A gente tá acostumado a pegar a última, né? A última, como a última atração, e o pessoal também já tá acostumado aí. Mas a gente veio pra fazer festa, a gente veio pra fazer a galera dançar, a gente veio pra fazer balançar, sacudir, esquema light aí, isso é alegria. E no improviso mesmo do horário a gente vai sacudindo bem, gente.
2: Só pra finalizar, vocês já vão para o palco? O que que podemos esperar de esquema light? Não no evento que todo mundo já conhece, já sabe como é que vai ser. Mas nos próximos meses, o que que vem de novidades? Como é que está a agenda? Tem música nova? O que que vocês trazem para o ouvinte da Pontal?
3: Então, a gente tá sim com um projeto novo, música nova também, né? Mas vai sentar depois, vai, né, ver direitinho. Mas a gente vai vir novidade aí sim. Com certeza.
4: Mas não é pode parar, não.
3: Vai ser um EP novinho aí com as 6, 7 músicas aí pra galera aí.
2: Um abraço pra vocês, bom show.
3: Muito obrigado. Obrigado, Pontal. Valeu vocês.
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1: Ok, gente, estamos de volta. É hora das previsões para os nativos de Câncer. Alô, cancerianos, alô, cancerianas, nascidos de 21/6 a 21/7. A comunicação segue em alta e será divertido circular por aí, passear, conhecer gente nova, expandir também suas redes sociais. No trabalho, contrato com clientes e vendas devem se desenrolar melhor. Mas Urano e Plutão podem destacar seu sexto sentido e tarefas feitas a sós podem fazer grandes resultados surpreendentes. No amor, você estará mais aberta para interagir com os outros, o que promete agitar as coisas se está só. É um bom momento para abrir o seu coração e ter uma conversa sincera com quem ama. Palpites 47, 02 e 09. A cor do dia para hoje é preto. Alô, nativos de Leão, nascidos de 22/7 a 22/8. Bom dia, leoninos. Bom dia, leoninas. Seu faro é para bons negócios, segue em alta, o que pode ser para lá de positivo para as finanças. Aproveite o astral para descobrir novas maneiras de aumentar suas reservas financeiras, analisar os gastos ou programar as contas para os próximos dias. O contato com os amigos recebe vibes poderosas de Urano e Plutão, o que deixa o seu sábado bem mais animado. No amor, a paixão dá críticas à noite e anima os momentos de intimidade, né? Mas a sintonia também cresce. A paquera pode surpreender e os amigos ajudam a sair do 0 a 0. Palpites para hoje: 55, 39 e 03. A sua cor do dia é amarelo ouro. Nativos de Virgem. Nativos de Virgem, o signo mais cobiçado, né? Virgem, é. Nascidos de 23/8 a 22/9. Bom dia, virginianos. Bom dia, virginianas. Apesar do fim de semana, Urano e Plutão turbina a vida profissional e pode dar um salto importante nesta área. Mandar o currículo ou colocar as mãos na massa será o ponto mais produtivo para quem imagina. As estrelas reforçam seus pontos positivos e contatos com os amigos deixa tudo mais divertido. No amor, descontração e uma dose extra de charme deixam tudo mais gostoso, tá? Seja na companhia de quem ama ou com quem convive ou também no momento da paquera. Palpites para hoje é o 57, 39 e 30. A cor do dia para você é roxo. Daqui a pouquinho teremos previsões para Libra, Escorpião e Sagitário aqui no Show da Pontal. Confira com a gente. 9:45, a gente prossegue ao vivo, sabadão, finalzão de semana, você que tá aí ligadaço, muito bom dia. Ó, atenção, gente, né? Chegaram aqui documentos, a gente vai anunciar para você. Documentos aqui, chegou aqui em nome de Fabiana Martins Ferreira. Atenção, Fabiana Martins Ferreira, o seu RG foi encontrado, está aqui na Rádio Pontal, tá? Daqui a pouco eu vou anunciar mais. Fabiana Martins Ferreira, foi encontrado aqui o seu RG, está aqui na Rádio Pontal. Também encontrado aqui, acho que é o CPF, é isso mesmo? Acho que é o CPF, em nome de Manuela Lopes Rocha, tá? Manuela Lopes Rocha. Foi encontrado aqui, né? O seu documento está aqui também na Rádio Pontal, tá bom? Pode passar aqui para pegá-lo. 9:46 na Pontal. A gente prossegue ao vivo. Deixa eu mandar um abraço aqui para o Miro Região, lá em Mestre Campo, né? O cabra é o rei da vaquejada também. Diz ele que é o rei da mulherada, Miro Região. Bacana, que legal. Vamos juntos.
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0: Morada FM, tá na Pontal, tá legal. João Bosco e Vinícius. Medida protetiva, participação de Gustavo Lima.
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0: Vamos lá, previsões para os nativos de Libra, nascidos de 23 do 9 a 22 do 10. Sabadou. E o desejo de ficar no seu canto pode falar mais alto em alguns momentos. Aproveite para descansar, repor energias, meditar e até rever algumas atitudes. Mas Urano e Plutão animam o dia e pode sobrar pique para viajar e se divertir. Então, equilibre essas energias opostas e siga o seu coração. Se tiver que trabalhar hoje sua intuição para cuidar de algumas coisas importantes, sem fazer muito alarde, estarão tinindo. No amor, se está afim de alguém, aposte na descontração e também no seu charme para brilhar. A dois, há sinal de diversão, mas também de paz e sossego. Palpites para hoje: 38, 34 e 25. A sua cor do dia é lilás. Alô, Escorpião, nascidos de 23 do 10 a 21 do 11. Bom dia! Você que é de Escorpião, os relacionamentos seguem protegidos neste sábado. Pode esperar boas novas nas relações de amizades e também com pessoas que estão distantes. É um ótimo dia para entrar em contato com a turma e até pedir um conselho se precisar de ajuda. Urano e Plutão estimulam mudanças em casa e você iniciará uma reforma. Joga fora o que não usa mais e repensar algumas coisas. No amor, a vida a dois segue protegida, com direito a uma dose extra de paixão. Meu Deus! Pode conhecer gente nova, mas talvez um ex peça uma nova chance. Olha, pense bem. Ai. Números da sorte: 415904. A cor do dia para você hoje é cinza. Vamos lá para os nativos de Escorpião, aliás, de Sagitário agora, né? Sagitarianos, nascidos de 22 do 11 a 21 do 12. Você é do signo de Sagitário? Bora lá saber o que reserva para você hoje. Você começa o sábado mais concentrada e pode receber o crédito que merece pelo seu trabalho duro nos últimos tempos. Mergulhe nas tarefas, assim suas chances de destaque serão maiores. Urano e Plutão protegem os relacionamentos e enviam boas energias para conhecer gente nova, circular por aí e se divertir. No amor, a vida amorosa tem tudo para esquentar, inclusive na cama. Um flerte ou crush novo pode virar algo sério hoje. Nossa! 02, 38 e 43, palpites do dia. A cor para você hoje é verde claro. O negócio tá tinindo pros nativos de Sagitário, hein? Meu Deus! Alôzão pra Lúcia e a Francisca lá em Campo do Riacho, estão ligadaça.

0: ligados. Eu ia falar ligadinhas, ligadaças aqui no Show da Pontal. Vamos seguindo ao vivo, trazendo muito mais.
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2: Essa é sucesso novo. Bora que essa aqui vai ser gravada no nosso DVD inédita.

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9: Ouvintes da Rádio Pontal, tá na Pontal, tá legal. Na cobertura do 17º Encontro das Águas e dos Amigos. Eu tenho a honra de receber no estúdio aqui da Pontal, estúdio montado aqui para a cobertura, a comandante Poliana, ela que é responsável pela GCM aqui em Carinhanha. Inclusive com a grata surpresa, iniciando os trabalhos num evento tão importante como esse. Satisfação receber a senhora na programação da Rádio Pontal. Boa noite, comandante Poliana.
10: Boa noite, Fábio. Boa noite a todos os ouvintes da Rádio Pontal. É isso mesmo, estamos iniciando os trabalhos aqui com a GCM em Carinhanha no dia de hoje. A partir das 8 da manhã, já tivemos uma guarnição ordinária, fazendo um patrulhamento aí pela cidade, fazendo uma ronda. E agora à noite, tivemos auxílio de mais duas guarnições extras. Então temos ao total 15 GCMs aqui na cobertura da festa.
9: Eu tenho, nesse momento, o público ainda chegando, né, ao evento, mas já tivemos um público grande, inclusive, com a caminhada cultural, né, com muitas crianças, inclusive, que a gente sempre teve que fazer aquela coisa de barreiras, né, para evitar que houvesse qualquer incidente, né, durante esse percurso. Durante esses dias, eu diria que, me corrija se eu estiver errado, uma adaptação de ajustes nesse início ou não, comandante?
10: A GCM recebeu um curso de formação durante um período de quase 3 meses, então eles estão preparados e aptos para o trabalho. É claro que a apresentação deles ao público, já alguns que já trabalham, né? Mas é a primeira vez, vamos ajustando na medida do possível, mas eles já têm sim formação, estão aptos para estar trabalhando com o público aqui em Carinhanha.
9: Como é que é uma mulher comandar, deve ter a maioria homens, né? Como é que tem sido esse primeiro momento, comandante?
10: É, numa tropa de 20 pessoas, eu tenho 5 mulheres. E para mim é um motivo de muita honra, eu fico muito feliz e ao mesmo tempo eu entendo a responsabilidade e o peso que é ser comandar uma tropa, né, ser responsável de uma parte da segurança pública da nossa cidade.
9: Qual a mensagem a senhora deixa nesse momento para os ouvintes da Rádio Pontal que estão acompanhando e que vão vir para a festa durante esses dias?
10: Podem vir para a festa, curtir à vontade, a nossa guarda está pronta, estão aqui para servi-los, para protegê-los e trabalhando da melhor forma possível para toda a sociedade.
9: Portanto, comandante Poliana, a GCM já em ação na cidade de Carinhanha. Eu sou o Fábio Silva com imagens de Ingrid, tá na Pontal, tá legal.
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11: Ok, gente, estamos de volta. É hora das previsões para os nativos de Capricórnio. Nascidos de 23 do 12 a 20 do 1. Tudo bem, capricornianos? Tudo bem, capricornianas? Sobra foco para mergulhar no serviço hoje e o esforço deve se refletir no bolso. Urano e Plutão estimulam as finanças, mas o dinheiro não cai do céu e vai depender do trabalho. O desejo de sair da rotina e bater perna por aí pode animar, né, o seu dia. Aproveite as vibes positivas para marcar uma viagem, visitar alguém que não vê há tempos e dar uma volta por aí sem destino certo. No amor, a paquera e o romantismo ficam mais animados. Nem a distância será capaz de atrapalhar uma conquista. Bom humor e altas doses de carinho agitam a vida dois. Palpites para hoje é o 14, 05 e 59. A cor do dia é amarelo. Alô, nativos de Aquário, né? Aquarianos, aquarianas, nascidos de 21 do 1 a 19 do 2. Bom dia, aquarianos, bom dia, aquarianas. O trabalho será favorável para encerrar tarefas e pendências hoje, se você, claro, precisa batalhar. Com concentração e foco, vai terminar tudo bem rapidinho. Seu corpo sai ganhando se adotar hábitos mais saudáveis hoje e você pode aproveitar para abandonar de vez um mau hábito. No amor, se ainda está no time dos solteiros, isso pode mudar agora. Oh, que bacana! Olhe mais ao redor. A vida a dois conta com paixão e romantismo, e o romantismo está no ar. Palpites para hoje: 45, 36 e 52. A sua cor do dia é salmão. Alô, peixes, piscianos, piscianas. Bom dia, peixes. Tudo bem? É hora das previsões. Nascidos de 20 do 2 a 20 do 3. Piscianos, piscianas. Urano e Plutão estimulam a convivência com a família e tirar um tempo para relaxar no seu canto ajuda a repor as energias. Há sinal de otimismo, momentos com pessoas queridas. O astral é favorável para se divertir com os amigos, passear, colocar o papo em dia com o pessoal mais próximo ou dar um rolê por aí sem destino certo. No amor, se depender das estrelas, vai ser moleza encantar e seduzir quem ama. A paquera pode surpreender e até virar um lance mais sério. É hora de mostrar seu charme e abandonar a vida de solteiro, tá? Palpites para hoje: 32, 14 e 44. A sua cor do dia é azul claro. Lembrando que as previsões astrológicas estarão de volta na próxima segunda-feira no Bom Dia Pontal com Tarciana Lopes.
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11: 10 horas 16 minutos para você, muito bom dia, obrigado pela audiência, pela companhia. Deixa eu falar aqui, gente, foi encontrado aqui mais documentos, tá? Foi encontrado aqui, eu creio que é uma carteira de identidade, isso mesmo, a carteira de identidade, né? A nova, vamos lá, em nome de Alice de Jesus Silva. Atenção, né? Alice de Jesus Silva, seu RG foi encontrado, está aqui na Rádio Pontal, ok? Daqui a pouquinho a gente vai falar mais um documento que foi encontrado aqui, já já. São 10 horas mais 18 minutos aqui na melhor e mais completa rádio. Quem tá ligadinho no show da Pontal aqui é a nossa ouvinte Beth de Palmas de Monte Alto. Ela quer curtir o som do Amado Batista, Cheiro de Amor. Oferece para Felipe, a esposa do mesmo Lenice, a filha Laiane, todos da Fazenda Livramento. Para Rayane no Mel de Abelha, também para Romerito, a esposa Tamires, as filhas na cidade de Malhada, para todos que estão acompanhando a Pontal neste momento. Valeu! Abração para Bete de Palmas de Monte Alto, tá ligadinha, curtindo a 91, e a gente atende com muito prazer. Tem mais participação?
13: Bom dia, Mário Sérgio.
11: Bom dia.
13: Eu sou Desi aqui do bairro.
11: Oi,
13: São Francisco. Desi,
11: como é que você tá? Tudo bem?
13: Eu peço você que passe a música para mim, Zé de Camargo e Luciano. Flores em Vida.
11: Opa,
13: tá na Pontal, tá legal. Tando com o Mauro Sérgio, tá sensacional. Tenha um bom dia. Estou esperando a minha música.
11: Muito bem. Desci, abração pra você. Eu toco sua música na sequência, tá bom? Vamos juntos, gente. Deixa eu atender também. Deixa eu mandar um abraço aqui pra Lena do Bolo, tá acompanhando a gente lá em Indutiba, Minas Gerais. Tudo bem, Lena? Bom dia pra você. Seja muito bem-vinda.
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0: Pontal, pra você de Ursinho Audácia aqui no Show da Pontal, tocando a melhor música na melhor rádio. 10h27.
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2: Oi, bom dia, Marcelo.
0: Bom dia.
2: Uma vez, a oportunidade eu vou te conhecer.
0: Oh,
2: Marcelo.
0: Será um prazer.
2: Aqui do sítio de papai, a Nicinha que tá falando.
0: Oi, Nicinha. Bom dia.
2: Jorge Matheus, sou daquelas mais antigas. Quero ser todos meus irmãos, minhas cunhadas. Pra João, Rosa, aqui, Jaira, minhas irmãs lá em Carinhanha. E pra doutora Scarla, viu, que é minha sobrinha, viu? Então tá, obrigado. Boa festa pra você.
0: Valeu,
2: bom dia, bom almoço. Fica com Deus, que Deus sempre te dê essa voz bonita, viu? Um abraço.
0: Ok, Nicinha, forte abraço pra você. Obrigado pela audiência, pela companhia. Tá um prazer muito grande, tá bom? A gente tá aqui, quando vier... Pode ficar bem muito à vontade. 10h28, na programação da Pontal, deixa eu mandar um abraço aqui para o pessoal que acompanha a gente lá em Cabacinhas. Alô, Dalvanis. Tá tudo bem, Dalvanis? Bom dia, bom sabadão. Ainda que o Raimundo Magalhães está parabenizando aí Netinho dos Caboclos, né? Netinho dos Caboclos. Aí o Raimundo Magalhães parabenizando aí, ok? Alusão para aí, Netinho dos Caboclos. Tá aí, pô.

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2: Meu ouvintes da Pontal FM, tá na Pontal, tá legal. Estou ao lado de Raimundo Primo. E hoje participando mais uma vez do 17º Encontro das Águas e dos Amigos. Raimundo Primo, satisfação. Teu amigo participando da programação da Pontal FM, Grupo Roriz de Comunicação. Muito obrigado pela recepção, sempre participando desse evento que representa, Raimundo Primo, esse evento para a população de Carinhanha. Boa noite.
3: Primeiro, boa noite, Fábio, né? Esse evento, ele representa um momento histórico, que é uma festa, né, que traz uma história, que traz a história dessa região, mas essa festa hoje, ela chama Encontro das Águas e dos Amigos, porque aqui nós estamos, encontro do Rio São Francisco, Rio da Carinhanha, e ela é um encontro também das famílias, não só as famílias que estão fora, como as famílias aqui. E aqui nós estamos aqui esperando agora um desfile que vai estar trazendo aqui toda a cultura, toda a ancestralidade dessa região. Eu acho que isso motiva não só a gente como governo, mas também toda a sociedade poder estar aqui para conhecer um trabalho feito pelas nossas escolas. Além dessa questão cultural, vem também as nossas bandas, vem aí várias atividades. E isso para a gente, além de motivar as pessoas, também motiva também o comércio, né? Eu acho que é um momento que eu digo sempre de energizar, né? E ter sucesso aqui é motivo para que a gente vai ter sucesso mesmo, né? Com vocês aqui, a gente vai, entende que uma das dificuldades que a gente tem é de comunicar, e é sucesso. Entra na casa de todo mundo e a gente aproveita para convidar para todo mundo vir para a praça, além de encontrar amigos, também encontrar a cultura e encontrar também uma boa música durante esses dias aqui. Nós queremos acolher todos, e aqui é uma festa para todos, né? E que a gente possa aqui, sobre a margem do Rio São Francisco, né? Com a bênção de São José, o nosso padroeiro, e que a gente possa exatamente estar recebendo todos aqui com muita energia. E também, é lógico, tem que ser passagem à rádio, e você, Fábio, que já faz parte de todos os outros momentos estar com a gente fica muito feliz de você estar aqui, porque você é que vai fazer com que a sociedade possa conhecer, possa estar chegando todas as informações. Um abraço, né, a você e a todos os ouvintes da Pontal. Mais uma vez, reforçamos a importância de que toda a sociedade possa vir para conhecer, porque essa é uma festa da sociedade, é uma festa da comunidade, é lógico, com a promoção da prefeitura, mas é um momento do encontro de todo mundo para dar um abraço aqui à margem do Rio São Francisco.
2: Muito obrigado pela gentileza, esse é Raimundo Primo, você já ouviu, né? Já deu para sentir como é que vai ser a cobertura da Pontal, da Sucesso, Grupo Roriz de Comunicação, unidos nessa cobertura do 17º Encontro das Águas e dos Amigos. Porque tá na Pontal, tá legal.
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1: Hora certa, agora 10 horas 44 minutos, estamos de volta ao vivo aqui da Melhor. Deixa eu falar, foi encontrado aqui mais um RG, tá? O pessoal tá perdendo documento, hein? Rosilene Alves Ferreira, atenção, foi encontrado o RG de Rosilene Alves Ferreira, tá bom? Rosilene, seu RG tá aqui na Pontal, pode passar aqui. Beleza, então, 10h44, tem mais participação?
2: Muito mais.
3: Olá.
1: Olá.
3: Bom dia, Mário.
1: Bom dia.
3: Tudo bem, Mário?
1: Tudo bem,
3: comigo
1: você?
3: Comigo tá tudo bem.
1: Maravilha.
3: Quem tá falando
1: Viva.
3: Aqui é Rosenildo, aqui da Fazenda Lagoa de Julho. Se você puder, eu quero que você passe aí uma música pra mim com a banda Moleca Sem Vergonha, cara à metade. Aquele dia, Mário, que você passou a música de Moleca Sem Vergonha, eu gostei, Mário. Quer que você passe ela de novo aí pra mim, se você puder, beleza?
1: Valeu.
3: Quero oferecer pra minha mãe Raimunda, meu pai Raimundo, pra Lena do Bolo, pra meu amigo Miro Região, pra
1: Miro
3: você,
1: Região.
3: Pra Cris, pra Cristina, pra Ingrid, Tarciana e todos os ouvintes da Pontal. Tá na Pontal, tá legal.
1: Valeu, Rosenildo. Toque sua música. Já, já. Vamos juntos.
4: Oi, Mário. Bom dia.
1: Oi.
4: Oi, Mário. Eu gostaria de ouvir uma música com Léo Magalhães.
1: Léo Magalhães.
4: Mil Vidas.
1: Mil Vidas. Bacana, é.
4: Se você não encontrar Léo Magalhães vida. Mil Vidas,
1: eu tenho aqui.
4: Você pra passa para mim uma música com Cristiano Neves. Vou cuidar mais de mim. Vou oferecer para Elivânia, que manda sempre um alôzinho para mim. Obrigada, Elivânia. Deus abençoe você e sua família. Sempre, sempre, sempre. Vou oferecer para Creuza, que eu sei que adora Cristiano.
1: Adora esse gachó.
4: Se for ela que passar, se não for, oferecer a outra também.
1: Sim.
4: E a família dela, oferecer para todos os ouvintes, todos vocês da Pontal. E tá na Pontal, tá legal. E é só alegria em nome de Jesus, hoje, amanhã e sempre.
1: Muito
4: e tenha um
1: bem.
4: Bom dia.
1: Certinho, alegria. Ela tá ligadinha no bairro São Francisco. Eu toco sua música, tá? Do Léo Magalhães, eu toco na sequência, tá bom? 10h46, tá chegando o som da Moleca Sem Vergonha, cara, metade.
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tá? E gostaria de oferecer para todos que estão ouvindo. É a Maria Aparecida, abraços. Valeu, Maria Aparecida. Abração para você e todos aí em Pouso Alto, todo mundo ouvindo a gente, que bacana. A Vera também lá em Pouso Alto tá ligadinha, né? Curtindo a Pontal. 11 horas pontualmente.

Pontal Latino, dança com duro aqui no Show da Pontal. E quem pede música no nosso programa, bom dia Mário Sérgio, tudo bem? Manda alusão para todos em Pouso Alto. Se possível, passa aí uma música do Sérgio Silva.

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6: Meu ouvintes da Pontal FM, nós estamos no 17º Encontro das Águas e dos Amigos. Esse tema deste ano, Água, Terra e Sustentabilidade, transformando resíduos em oportunidades. Eu estou aqui com muito carinho mais uma vez. Primeiro, agradecer pela receptividade sempre que eu venho a trabalho aqui para Pontal, a receptividade de toda a sua equipe, da senhora, né, com a minha pessoa e com toda a equipe da Pontal. E um evento como esse que chama a atenção, eu diria que eu gosto mais desse do que do carnaval, né? Prefeita Chica, boa noite. Satisfação ter a senhora mais uma vez na programação da Pontal.
7: Boa noite, Fábio. Boa noite, Lio Roriz, né? Com toda a sua equipe. E dizer da alegria, de novo, a gente se encontrar para falar do Encontro das Águas e dos Amigos.
6: O que representa o tema desse ano, transformando resíduos em oportunidades? Parece que houve uma junção de diversas atividades da sua gestão, né, para esse encontro.
7: Na verdade, o mundo hoje fala em sustentabilidade. E assim, sem o conhecimento e sem a educação e a sociedade participar de um tema desse, de sustentabilidade, de salvar a natureza, salvar os nossos rios, o futuro é comprometido. E assim, eu desde o início de outras políticas, de outras discussões que a gente vem fazendo ao longo da caminhada nossa, para mim, uma da política pública mais importante é a água. E a água não vai continuar existindo sem a sustentabilidade, sem todo mundo cuidar. E o lixo que muitos faz aterro sanitário, eu sou uma do território Velho Chico que sou radicalmente contra. Porque o aterro sanitário, primeiro, vai dar lucro para meia dúzia e não resolve o problema, porque enterra e o chorume vai andar e vai cair no rio do mesmo jeito. O lixo hoje, ele é emprego, ele é renda, ele é matéria-prima. E eu tenho uma luta histórica aqui e fui contra e continuo sendo contra aterro sanitário. Nós queremos fazer o lixo virar economia, virar emprego e virar produto. E a nossa caminhada cultural aí hoje, toda, foi feita com material reciclável para mostrar para a sociedade que aquilo que pode destruir a natureza, nós podemos transformar no caminho esse processo dentro dessa transversalidade, saúde, meio ambiente, educação e cultura, o lixo, a sustentabilidade é o tema principal na nossa gestão.
6: Eu pude acompanhar a caminhada, prefeita, e o carinho da senhora em relação à água para os locais que não tinha água, né, que houve uma luta. E hoje eu pude notar, me corrija se eu estiver errado, Caraíbas, Cheira Cabelo, Feirinha de Santa Luzia, Gerais, Salinas, Brasilândia, Barrinha, Santa Helena, Riacho do Capinão, Gerais, Pituba, Carneiros, Jatobá e Baixa do Mocambo. Né, o que representa para essas pessoas a chegada de uma água com qualidade?
7: Na verdade, Carinhanha vai universalizar água tratada, uma parte do Rio São Francisco, outra parte do Rio Carinhanha. Não é à toa que nós estamos defendendo a sustentabilidade, porque sem a sustentabilidade, nós podemos levar a tubulação e a água não chegar, porque os rios podem morrer. Então, assim, Carinhanha, 34 milhões colocado em tubulação para a água chegar, eu acho que é muita ousadia da parte nossa. E água é um dos direitos humanos mais fundamental, é água. E eu faço política dizendo o seguinte: como é que eu vou combater a fome se eu não dou condições ao homem que produz o alimento lá na sua propriedade? Então, o discurso ele é falho. Então, a parceria nossa com o governo federal e o governo estadual é exatamente nessa compreensão de projetos. Porque se eu falo de combate à fome e de não tirar o homem da sua empresa, que é seu pequeno pedaço de terra, eu tenho que criar condições. E uma das condições fundamental é água. Água potável, água que combate a desnutrição, água que vai fazer saúde. Nós temos muita gente fazendo hemodiálise, muita gente tirando sua vesícula. Então, água é saúde, água é direitos humanos. Sem água não existe nada, não se discute. É sobrevivente de nem humano e nem animal sem água. Então, assim, eu fico muito feliz em ter essa oportunidade no nosso quarto mandato. Nós vamos universalizar água tratada 100% no interior do município. Porque fazer política pública, fazer na cidade, quase todo mundo faz. Agora, fazer política pública para um lugar mais distante, para o mais pobre, e uma política que ninguém vai ver ela, porque ela vai estar encoberta debaixo do chão, tem que ter ousadia e tem que ter amor pelo outro. Amor pelo outro. Se não tiver isso, não faz. Porque muitos não fizeram e não faz. Nós vamos fazer porque somos ousados e fazemos política para cuidar do outro. Fazemos política para melhorar a vida das pessoas. E melhorar a vida das pessoas não é com discurso ou com miséria, é com política pública.
6: Hoje é o primeiro dia desse evento magnífico, que é o Encontro das Águas e dos Amigos, onde reúne as famílias. É um momento onde todos se reencontram. Qual a palavra definiria esse início do 17º Encontro das Águas e dos Amigos?
7: Inclusive, o nome do Encontro das Águas e dos Amigos surgiu com a gente. Não existia. Então, aqui é para celebrar. Aqui é a celebração das famílias de Carinhanha. Porque vai ter essa abertura, teve essa abertura linda, que eu quero parabenizar assim, os professores, os criadores dessa fantasia que teve aí hoje. Mas amanhã vai ter muitas bandas e domingo nós vamos fazer uma coisa maravilhosa, que é o encontro e o canto com as famílias que passaram por aqui, deram sua contribuição, que é um momento de homenagem, parece de 11 pessoas. Nós não colocamos mais, muitos outros vão ser homenageados em outras oportunidades e vai ter um momento no final da tarde com os cantores, eu digo assim, os cantores da terra, os raiz. Bavacunha, Sila, como é Raium? Sila. Cícero Bila, menino de Botirama, Cevisa, Gil Martins. Então, assim, vai ter esse momento e vai ser homenageado várias figuras. Dona Irene, Irmã Vani, Seu Manel do Sindicato. São 9 ou 11 pessoas, se não me engano, que vai ser homenageado pelo trabalho prestado e um reconhecimento aqui da nossa cidade, na catequese, no Movimento Mulher, no sindicato, no Clube de Mãe, na igreja. Então, assim, nós vamos celebrar também no domingo essa grande homenagem, encontrando todos esses familiares.
6: Quero agradecer a senhora mais uma vez pela gentileza, desejar sucesso nessa caminhada, no início de hoje, né, dos festejos, do Encontro das Águas e dos Amigos, e quero finalizar no domingo, na verdade, fazendo um balanço já inicial, pelo menos um pré-balanço, desses festejos, e eu acredito que vai ter muita gente participando.
7: Com certeza, mas eu acho que o mais importante é que pouca cidade tem o que nós temos. O Rio São Francisco para inspirar. Então eu falo, você pode observar, eu não deixo colocar nada na frente dele. Tem lugar que é banderola, é papel, eu não deixo meu céu ser contaminado e meu rio ser tampado. Porque o que a gente tem mais lindo é a natureza. A natureza ela é perfeita, só precisa de ser zelada. E quem zela dela é o ser humano. É homens e mulheres, jovens, idosos e crianças. Por isso que a gente faz uma caminhada cultural dessa, tão importante, porque esses meninos que participaram aqui, eles não vão esquecer da mensagem passada. E no domingo, você me entrevista que eu já tenho um balanço, melhor. Eu sei que aqui vai ter muitas autoridades, muitos prefeitos, muitos visitantes, e eu quero aproveitar esse momento para convidar todos e todas para essa grande celebração familiar, a celebração da Sociedade de Carinhanha, a celebração do Encontro dos Amigos, aqui no Barranco do Rio São Francisco, perto do Chapéu do Rio Gonzaga, que é uma homenagem ao nordestino, esse homem que não morreu, eternizou Luiz Gonzaga com o que é mais importante, que é a música.
6: Portanto, a Rádio Pontal vai fazer toda essa cobertura e eu estarei junto com você e com toda a equipe da Pontal. Essa foi a prefeita Chica, responsável, juntamente com toda a sua equipe, por esse evento. Porque tá no 17º Encontro das Águas e dos Amigos, tá na Pontal, tá legal.
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0: uma música com Henrique e Juliano, oferecer para meu esposo Carlinho, meus filhos João Luca, Laís, Davi, minha irmã Tuca, meu cunhado Jó, meu irmão Alan, para ir das casinhas, filhos dela, para Chiquinho, para Gui, para Dona Maria em família, João Paulo, Ana Luísa, para minha amiga Marilene Santo família, para minha amiga Isaura em família, para minha tia Bia em família, para minha tia Cristiana em família, para minha prima Miriam em família, para minha prima Alcilene em família, para minha prima Fabiana em família, para minha amiga Auricéria em família, para minha amiga Dulce em família, para minha comadinha em família, para Marota em família, para minha amiga Dona Dalcinha em família, para Valdelice, Eric Cailan, para Noidinha Laimada, esposo dela, esposo dela, para todos os meus sobrinhos, para todos na escuta, para você. Tá na Pontal, tá legal.
1: Ok, valeu. Muito obrigado, Crislane, pela participação.
2: Bom dia, Mauro Sérgio, tudo bem com você?
1: Tudo bem, bom dia.
2: Aqui quem tá falando é Joana Dark, daqui de Cidade Jardim. Eu
1: Opa!
2: quero que você passe a música para mim com Zezé Di Camargo e Luciano, É o Amor.
1: Ei, meu Deus, é o amor! Bom demais, agora 11h24 no Show da Pontal. Tem mais, coloca mais uma participação, vamos lá.
3: Oi, Mário Sérgio, bom dia.
1: Oi,
3: E aí,
1: bom
3: tudo bem com
1: dia.
3: você?
1: Tudo jóia, e você?
3: Tudo na paz, meu jovem.
1: Na paz.
3: Se possível, você passar roda para uma música aí com. Pode ser com o André Andrade mesmo, se tiver na programação, mas qualquer uma. Eu ofereço para vocês da rádio aí, para você, para Luciano Lopes, para todos da rádio aí, para todos que estiverem na escuta. Alô, meu irmão. Um abraço.
1: Valeu, muito bom dia. 11 horas mais 24 minutos. Show da Pontal, a gente prossegue trazendo muito mais músicas aqui para você curtir, tá? Abraço para você que sintonizou agora, que chegou do trabalho, chegou da festa, tava curtindo aí. Muito bom dia.
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0: Funtal, pra você, tá aí o sucesso, Zezé de Camargo e Luciano, é o amor, pediu, curtiu aqui no Show da Pontal, confira. 11 horas mais 33 minutos, 11h33, deixa eu atender mais participação aqui, a gente vai seguindo.
1: Bom dia, Mário Sérgio, aqui é Fabrício, falo da rua São Luís aqui, na rua da Serralheria.
0: Oi, Fabrício.
1: Gostaria de ouvir uma música de Raul Seixas. Tô aqui ligadinho na Pontal.
0: Maravilha, eu toco já pra você após o intervalo, tá bom? Vamos juntos, aqui na melhor, 11h33, alôzão, alegria no bairro São Francisco, ligado. Daça curtindo a Pontal.

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2: Muito bem, 11 horas 43 minutos, já chegando à reta final do nosso programa, né? Chegando à reta final do nosso programa, a gente vai juntos até o meio-dia, levando a alegria, descontração e muito sucesso, tá? Você sabe aí, tá acompanhando décimo encontro das águas e dos amigos, é a Rádio Pontal, juntamente com a Rádio Sucesso, a galera, a gente fazendo essa cobertura total, né? 2026, 11h44, deixa eu chamar Fábio. Bom dia, Fábio, seja bem-vindo.
3: Bom dia, Mário. Bom dia a todo o pessoal, né, que está acompanhando. Aí você dá aquele corte no BG para o nosso áudio ficar perfeito, pronto. Bom dia, Mauro. Bom dia a todos os ouvintes da Pontal. Satisfação estar participando do Bom Dia Pontal, né, deste sábado. Hoje, dia 18 de julho, e já tem atrações confirmadas que vão subir ao palco do 17º Encontro das Águas e dos Amigos aqui em Carinhanha. Mas antes eu quero fazer um pequeno resumo, né, do que foi ontem. O primeiro dia eu poderia dizer que já ficou marcado, né? Vocês acompanharam diversas matérias realizadas aqui, né, pela Pontal FM, que está com o stand montado aqui no leito praticamente do rio, né, e recebendo essa brisa, né, abençoada por Deus aqui do Rio São Francisco. E logicamente ontem, dia 17, nós tivemos aí a caminhada cultural, que se iniciou por volta das 17 horas. Ontem eu tive a oportunidade de entrevistar o secretário de Educação, Wesley, ele que falava em relação ao número, né, de escolas que estavam participando daquela caminhada cultural e que percorreu ali a Avenida Santo Antônio, né, toda a Avenida Santo Antônio, e estava a multidão. A família de Carinhanha esteve participando ontem da caminhada cultural, que culminou aqui em frente ao Chapéu Luiz Gonzaga. Né, o Chapéu Luiz Gonzaga, denominado aí, né, pela gestora Chica do PT, que participou conosco ontem em entrevista, falando inclusive do tema desse ano, um tema que chama a atenção, um tema bastante discutido e que não podemos de maneira nenhuma deixar de debater esse tema, até porque nós precisamos de água. Água é vida, né? E quando a gente tem água, terra e sustentabilidade, transformando resíduos em oportunidades, logicamente que a gente já pode coroar o evento com um grande sucesso. Ontem nós tivemos, né, manchete dos jornais, tivemos esquema light, que teve que inverter o horário, e Seu Mastruz, que foi a última atração que nós tivemos ontem aqui no primeiro dia do 17º Encontro das Águas e dos Amigos. Nós tivemos a oportunidade de conversar, né, com o Fael e a Indira, né, da banda Manchete dos Jornais, conversamos com Diogo e Marquinhos do Esquema Light, né, então, portanto, eles que ontem abrilhantaram, portanto, né, a festa aqui, né, a festa que eu diria que hoje, né, vai ser o grande ápice, né, hoje tem Bel Marques, hoje tem também Nadson Ferinha, né, que vai estar aqui abrilhantando hoje aqui na Praça do Cais, que é o circuito, né, do evento. Então hoje tem Bel Marques, tem Nadson Ferinha e tem Heitor Boizinho, né, Heitor Boizinho, né, que vai hoje animar a noite. Então esse, o primeiro dia eu diria que já marcou, né, com a caminhada, e hoje se preparando para esse segundo dia do tradicional Encontro das Águas e dos Amigos. Aqui, onde as águas do Rio Carinhanha se abraçam com o nosso amado Velho Chico, nós também nos encontramos aqui no estande da Pontal para celebrar a vida, a nossa cultura, a alegria de estarmos juntos no evento como esse. Então hoje é dia de reencontrar quem mora longe, abraçar os amigos de sempre e, logicamente, criar novas memórias. A noite, como eu já disse, promete ser inesquecível, com Heitor Boizinho, a energia contagiante de Bel Marques e o romantismo, né, de Nadson, o Ferinha. E aí, logicamente, que o clima de união que só Carinhanha sabe oferecer, né, nesse evento que é tradicional. Então, nós convidamos a você a ficar sintonizado na Pontal FM 91,5 e durante todo o dia com várias matérias. Vocês já ouviram agora durante o Bom Dia Pontal diversas autoridades, né, que passaram aqui pelo estande da Pontal FM, e durante a tarde nós estaremos levando também informações a você que está em casa acompanhando, você que está na internet, no site da Pontal ou no aplicativo nos acompanhando. E à noite, ô Fábio, eu vou ficar em casa com a família. Você vai acompanhar tudo pela Pontal, que a gente não vai deixar você de fora com informações. Mas se preferir, você vem com o seu rádio ligado no carro, né? Coloca no celular, bota lá no FM ou no aplicativo e vem ouvindo aqui para curtir a festa à noite aqui, porque hoje promete muito. Lembrando que estamos trabalhando, você sabe que para fazer um evento desse, para estar numa transmissão dessa, nós precisamos de apoio, nós precisamos de parceiros. 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Eu volto para o estúdio. Ô, Mário, a bola é com você. Um ótimo sábado e continua aí, você que vai para casa agora descansar, ligado na 91,5 na Pontal FM, porque todas as informações vão chegar para você e para todos os ouvintes. Se você que tá na rede social da Pontal, arroba Rádio Pontal FM, você já acessa lá no Instagram, as imagens é da Ingrid, né? Várias imagens, né? Várias fotos também e vídeos. Então aproveita e já acessa. Fábio Silva, direto do estúdio número 2 da Pontal, porque o 17º encontro das águas e dos amigos tá na Pontal. Tá legal, Mário?
2: Valeu, Fábio. Forte abraço. Continue aí, né, acompanhando, trazendo todas as informações, né, diretamente da praça. E, é claro, a Pontal vai com tudo fazendo essa transmissão ao vivo. Bom demais. 11h52, você não perde nada, tá? Você não vai perder nada. 11 horas mais 52 minutos.
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tem um sabadão maravilhoso, guiado por Deus. E claro, você vai curtir festas, né? Peça a Deus para que ilumine cada passo que você der, tá bom? Forte abraço para você, fique com Deus e até segunda. Tchau, tchau.

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Obrigado, gente. Obrigado demais, obrigado. Muito bom. Que delícia. Obrigado a cada um lá de cima.

talentosas. Vocês são muito profissionais. Muito obrigado por tudo. Obrigado pelo profissionalismo. Obrigado, obrigado. Por tudo.

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0: Que Deus abençoe esse sucesso maravilhoso.
1: Chama. Ah, moleque, brabo. Olha o trem.
0: Obrigado, que Deus abençoe todos vocês.
1: Faz barulho pro
0: Jirai,
1: uai, toda a sua equipe maravilhosa. Isso é maravilhoso.
0: Que Deus abençoe. Você é louco, lindo, maravilhoso. Tamo junto, viu? Seus caras de tabaco amassado.
2: Cara de caralho. Tá bom, eu tô legal.

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0: Imagina se o seu ex-amor deixa uma carta pro próximo amor da sua vida. Nesse mesmo dia.
1: Pesado, pesado.

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